0: fréquences différentes comme la traversée du Mont Blanc à la neige.
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